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2: Ora então, muito bom dia a todos os ouvintes da Web Rádio Portugal Online. Eu sou o Locutor Charme e estou por aqui na vossa... Vou estar por aqui na vossa companhia a fazer-vos companhia aqui durante o resto desta manhã de quinta-feira. Ora, iniciei então com Blue, As Timidites. É este o tema que vou então dedicar para todo o auditório da Web Rádio Portugal Online. Continuação de bom dia para todos.

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2: Pois aí, vamos então continuar mais um pouquinho aqui na vossa companhia. Eu estarei aqui só um pouquinho a fazer este bocadinho de emissão enquanto não chega a minha colega Coretti, ela que vai entrar aí para vos dar mais e melhor música aí às 11 horas. A Coretti estará por aí até às 13 para vos dar mais e melhor música. E vamos então continuar com Gloria Stefan com Touched by an Angel. Vai então para todo o auditório da Web Rádio Portugal Online. Não vou ter tempo de passar dedicatórias agora. Se quiserem dedicatórias da minha parte, vai ter que ser mais logo, logo às 21. Eu estarei por cá com mais um túnel do tempo aqui na vossa companhia. Ora, vamos então continuar com Gloria Stefan, Touched by an Angel. Vai então para todos vós, continuação de um ótimo dia de quinta-feira para todos.

Mas é a continuação de Bom Dia. Quero cumprimentar a nossa locutora Goretti, que acabou de chegar à nossa companhia. Ora, para a Goretti vai então este tema de Seminho, Tarde Demais. Continuação de Bom Dia. E a nossa locutora Goretti vai já estar por aí connosco daqui a sensivelmente 10 minutos. Pois é, 10 minutinhos faltam para ela entrar por aí com a sua emissão. Ora, Seminho, Tarde Demais. Vamos lá então à Kizomba.

E vamos então continuar com mais um tema, este é o tema que vou então dedicar a todo o auditório da Web Rádio Portugal Online, continuação de um ótimo dia de quinta-feira, e estamos pertinho do fim de semana, pois é, fiquem então por aí a ouvir a nossa, a vossa rádio, e já de seguida vamos ter por aí a nossa locutora Goretti, a Goretti que vai estar por aí das 11 às 13 de Portugal para vos dar mais e melhor música. Ora, e vamos então ficar com mais um tema. Este tema vai então para todo o auditório e obrigado a todos por estarem por aí desse lado na nossa companhia.

Mas aí deixo-vos então com a nossa locutora Goreta, ela que vai ficar por aí na vossa companhia. Ora, vamos então ficar com este tema que dá pelo nome Say My Name. Vai então para a Goreta e também para todo o auditório, continuação de um ótimo dia. Quanto a mim, eu estarei por cá mais logo às 21 para mais um túnel do tempo. Continuação de bom dia para todos. Obrigado por este bocadinho que tive o prazer de estar aqui na vossa companhia. Ora então, fui!

Acabamos de ouvir este lindíssimo som que eu dediquei para todo o auditório da Rádio Portugal Online. O próximo som eu vou dedicar ali ao nosso amigo locutor Charme, que estive aqui a fazer um bocadinho de boa companhia. Então eu vou-te dedicar este próximo som. Não gostava a tocar porque não tem nada a ver comigo. E então, para ti, Charme, com uma ótima quinta-feira e uma ótima continuação de boa semana. E então, é da feira, vi tanto galo, mesmo tanto galo lá para vender, meu Deus. E então vamos ouvir este som e vou dedicar ali para o locutor Charme. Manuel, goodbye. Goodbye, Manuel. Acho que é assim. Para ti, com um beijinho e para toda a tua família. Não quero entrar.

Acabamos de ouvir este lindíssimo som com Oi, saudade da Madeira. Não era aquela música, mas olha, foi ali para o nosso amigo locutor Charme. E agora vai o que vai aqui na minha greda, que eu tinha a música toda preparada. Ela fingiu-me toda. Eu tive que meter outra pasta. E olha, o que vai ser o que está aqui nesta grelha. E vamos bombar. E vai este som para todo o auditório da Rádio Portugal Online. Agradecer a todos aqueles que nos escutam do lado de fora. Um grande abraço, um beijinho. E também desculpa pelo estorno, que já não sei dizer. Fiquei assim um bocado baralhada porque o micro deixou de dar e as minhas músicas voaram todas da grelha. Agora meti outra pasta e agora vai o que vai sair. O próximo som vou dedicar para todo o auditório da Rádio Portugal Online. Um grande beijinho para aqui, estão todos aqui nessa linha de chat. Vai um beijinho para o Berto, um beijinho para Jade, um beijinho para o lindário gentil, um beijinho vai também para o Romão, outro beijinho vai ali para a Mimosa, um beijinho para a Lena, um beijinho para os nossos moderadores Irene e Álvaro, outro beijinho vai para a nossa moderadora Isa Neto, um beijinho para o Tuguinha Boy, outro beijinho para o locutor Charme, que também estive aqui a fazer um bocadinho a nos fazer companhia. Obrigado também a ti, também por estás aqui na nossa companhia. Um beijinho para todos aqueles que se encontram do lado de fora. O meu desculpa, porque este aqui, não sei se foi por causa de ter reiniciado. E apaga muita coisa. E então vamos ouvir o próximo som, a bomba. Vamos ouvir a bomba e vá para todo o auditório da Rádio Portugal Online.

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0: Estamos a acabar de ouvir este som. Foi para toda a auditória da Rádio Portugal Online. E o próximo som vai para toda a auditória da Rádio Portugal Online, para todos os locutores, moderadores e ouvintes da RPO. E já tenho aqui uma mensagem do nosso amigo Beto Mendonça. E vamos ouvir o que ele tem para nos dizer.
1: Olá, olá, bom dia. Bom dia, aqui é o nosso amigo locutor Goretti. Tenho uma feliz abençoada quinta-feira com votos de boa emissão. Assim também quero aqui agradecer ao nosso amigo locutor Charme pela o seu pensamento de emissão, não é? Muito obrigado, um grande abraço, até mais tarde. E assim, Goretti, quando for possível, aquela musiquinha já está prontinha na grelha para todos nós que estamos aqui na sua companhia. O meu muito obrigado, um grande beijinho para si. E vou ali e já venho. Fui!
0: E então, Beto, então vai este som que já tenho aqui prontinho para ti e espero que gostes. Com um grande beijinho e também um bom trabalho.

Estamos a acabar de ouvir este som que eu dediquei ali para o nosso amigo Beto Mendonça. Beto Mendonça, que deixou a sua mensagem de carinho, também de amizade para todos nós, para todos os locutores e moderadores e ouvintes. E então vou-te oferecer a este som. Espero que gostes e tenhas uma ótima quinta-feira para ti, com um grande beijinho. Mas antes eu vou cumprimentar quem acabou de entrar nessa linha de chat, o nosso amigo ouvinte, Ninja. Sejas bem-vindo, um beijinho para ti e também para aqueles que vão chegando do lado de lá. Um grande abraço, um beijinho para os Açores, para as Nove Ilhas. Um beijinho vai também muito grande para a Ilha da Madeira, para a minha terra natal, e também para o Porto Santo e para todos aqui no continente e arredores, e por esse mundo fora, por esse mundo além, pelos quatro cantos do mundo. Um grande abraço, um beijinho. E então vamos ouvir este som que dedico ali ao nosso amigo Beto Mendonça pela sua lindíssima mensagem, e também compartilha com todos.

Estamos a acabar de ouvir este som que eu dediquei ali a nosso amigo Beto Mendonça para agradecer a sua mensagem de carinho, de voz, de amizade para todos nós. Eu, o meu muito obrigado e também uma continuação de uma ótima quinta-feira, uma ótima continuação de boa semana que te desejo. E vamos ouvir o próximo som, vou dedicar para todo o auditório da Rádio Portugal Online e também agradecer àqueles que já passaram por ali pelo meu mensagem pessoal. Muito obrigada. Um beijinho vai para a Hilda Gama. Um beijinho para o Silva e para todos aqueles que nos escutam do lado de fora. Um grande abraço, um beijinho e então vamos ouvir os Scorpions.

Estamos a acabar de ouvir este lindíssimo som que eu dediquei para todo o auditório da Rádio Portugal Online. E vamos ouvir o próximo som, que toda a gente gosta deste som. E então, Baby, I Miss You, com Chris Norman for You. E vai para todo o auditório da Rádio Portugal Online. Para todos aqueles que se encontram do lado lá, que estão ali ligadinhos à Rádio Portugal Online, uma ótima quinta-feira e também continuação de boa semana que eu vos desejo a todos. Um grande beijinho nos vossos corações. Um grande beijinho para o Marco, para a minha cara metade, que também está ali na minha escuta. Obrigado também por estares aí na minha escuta. Um beijinho também, já disse, para Hilda Gama e para a Luz. Um grande beijinho para vocês aí na minha escuta. Então vem, Baby, I Miss You.

Estamos a acabar de ouvir este lindíssimo som que eu digo é para todo o auditório da Rádio Portugal Online. Um grande beijinho nos vossos corações, um grande beijinho para todos aqueles que estão ali a passar mal um bocado e que tenham fé e esperança. E Deus está sempre do nosso lado. Um grande beijinho nos vossos corações. E então vamos ouvir este próximo som que eu dedico para todos vocês aí na escuta.

estamos a acabar de ouvir este lindíssimo som que eu dediquei para todo o auditório da Rádio Portugal Online. Ai, ai, ai, que levei picadelas de galos hoje, meu Deus! Ai, tantos galos ali para vender, a Nossa Senhora! Prendam ali as duas patinhas cheias de cedo. Ai, faz doer o coração. Vamos ouvir o próximo som e eu vou dedicar para todo o auditório da Rádio Portugal Online, para todos aqui na salinha de chat e também na escuta, com uma ótima quinta-feira, com tudo bom para vocês todos. E aproveitem este solinho, que depois, quando vier o frio, ai, ai, ai, ai, ai, eu prefiro o frio do que o calor, não é? Está demasiado. Bora lá, está no tempo dele. É no tempo, não podemos fazer nada, né? Só Deus. Deus é que nos manda e temos que aceitar, não é verdade? E então vamos ouvir o próximo som. Vou dedicar para todo o auditório da Rádio Portugal Online, para todos aqui na salinha de presentes e também ausentes.

Estamos a acabar de ouvir este lindíssimo som. E que digo é para todo o auditório da Rádio Portugal Online. O próximo som vou dedicar para todos aqueles que nos escutam por trás das cortinas e estão ligadinhos à Rádio Portugal Online. Agradeço do fundo do meu coração as vossas mensagens, também o vosso carinho. E também para aqueles que não dão o seu feedback, então vai este lindíssimo som para vocês todinhos aí na escuta da Rádio Portugal Online.

Estamos a acabar de ouvir este lindíssimo som que fica para todos aqueles que nos escutam do lado de fora e estão ali sempre ligadinhos à Rádio Portugal Online. E vamos ouvir o próximo.

Vamos acabar de ouvir este lindíssimo som com o Bon Jovi. E vamos a ter ouvido Cyndi Lauper, três cores, vai para todo o auditório da Rádio Portugal Online, com um grande beijinho. Espero que estejam a gostar da minha música. Foi assim um bocado, entrei mal, mas parece que sim, já estou a funcionar bem com o micro e as músicas, porque as músicas que eu tinha antes desapareceu, abafou. Eu tive que meter outra pasta dentro. Mas ó, espero que estejam bem e que estejam todos ali. Olha, aproveitar o solinho, beber muitos líquidos, beber muita água e andar assim. Não andar muito ao sol, que

neste momento começa a aquecer mais, mas se faz mal, não é? À sombrinha, beber líquidos, comer gelados, é o que a gente se come mais. Saladinha, saladinha de alface, tomate, cenoura, pepino, por aí fora, uns ovinhos cozidos. E é uma boa alimentação nesta época de verão. E grelhados, ali um peixinho, uma sardinha. Ah, vai bem, claro que sim. Até uma costuletinha, também grelhadinha, também é muito bom. E então vamos ouvir o Cyndi Lauper. Vai para todo o auditório da Rádio Portugal Online.

0: Estamos a acabar de ouvir este lindíssimo som. É verdade, Helena, é verdade. Comer simples, uma saladinha. Olha, até milho na salada ali, fazer uma saladinha fresquinha com ovos cozidos, milho cozido. Ah, é uma maravilha. Deitas uma pera abacate. Não há melhor refeição do que essa. E então vamos ouvir o próximo som. É uma dedicatória que vem da parte do Beto Mendonça para dedicar ao Marcos. Espero que ele esteja está a ouvir. E então eu vou pôr a mensagem do Beto para o Marco.
1: Gretti, vou-lhe pedir mais uma músicazinha a esse gosto para dedicar o nosso amigo doutor Marco. Um bom trabalho, um grande abraço e muito obrigado, Marco, para tão além da brincadeira no dia de ontem. Foi muito obrigado. Um grande abraço, Marco. Muita atenção aí, um bom trabalho desse lado. E obrigado, Gretti. Fica tão tempo a esse gosto para o doutor Marco. Um grande abraço para ele, um grande beijinho para si. Condições da boa missão, Batmadosa. Tui! Eu vou ali já bem.
0: Obrigado, Beto. E então escolhi para a tua dedicatória DJ Bobo. Everybody. É, acho que é assim que se pronuncia da parte do Beto Mendonça. Para o Marco. O Marco está ali na escuta com um abraço do Beto. Gente, beijinhos. Mas isso era com a Joana, mas a Joana não está aqui. E então é da parte do Beto para o Marco, para o locutor Marco. Então escolhi DJ Bobo, Everybody. Espero que gostem. E uma continuação de um ótimo trabalho. Trabalhar faz bem aos calos.

Estamos a acabar de ouvir este lindíssimo som que vem da parte do nosso amigo Beto Mendonça, que dedicou para o Marco, com um grande abraço e bom trabalho. Então, Beto, eu vou te dedicar este som para ti, Freddie Mercury. Espero que gostes e agradecer pela tua dedicatória pelo Marco e também um abraço. E então escolhi este som para ti agradecer. Espero que gostes.

Estamos a acabar de ouvir este som que eu dediquei ali para o Beto para agradecer a dedicatória, a mensagem que deixou para o Beto, para o Marco. E agora, já que falo em Joana, e então, por que não, vou dedicar este som para vocês dois e também compartilham com todos. Joana, este som já é... A Joana Ana, acho que é. Este som já é de 1988. E então vamos ouvir Joana.

0: Estamos a acabar de ouvir este lindíssimo som, já tem uns aninhos, ou ainda era uma criança, adolescente, já sabia esta música. E então vamos ouvir o próximo, Hatties Love, e vamos a Hatties Love. E eu vou dedicar este som para todos aqui na salinha de chat e também na escuta. Neste momento já são 12 horas e 35 minutos, horas local de Portugal, onde me encontro, Barcelos, a terra do galo, aqui no norte do Minho, mas eu sou madeirense de gema, claro que sim. Mas o Minho, tudo ele é lindo, tudo Portugal é lindo, seja ilhas, seja outros países. Também tive muitos anos na Suíça, mas antes estive na Inglaterra, em Bowmans, e também estive em Jersey. Trabalhei no Grand Hotel, lá em France, Hotel de France, lá na Jersey, também é uma ilha. E também estive em Guernsey, também na outra ilha de Inglaterra. Já passei, já trabalhei no duro. Agora sim, estabeleci em Portugal, onde me encontro, em Barcelos. Já estou aqui há 28 anos. E então vamos ouvir o próximo som, e este som vai para todo o auditório da Rádio Portugal Online, com um grande beijinho.
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0: 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Quem é que não sabe esta música?

Estamos a acabar de ouvir este lindíssimo som que eu dediquei para todo o auditório da Rádio Portugal Online. E por que não ouvir a Céline Dion? Vamos então ouvir a Céline Dion e eu dedico para todo o auditório da Rádio Portugal Online. E então quero cumprimentar eu mesma, não tem nome para mim, mas seja bem-vinda. E também ao Zé do Pipo, também seja bem-vindo, sejam bem-vindos à Rádio Portugal Online, uma continuação de uma quinta-feira muito feliz, continuação de boa semana. Então vamos ouvir a Céline Dion.

0: This lindíssimo som que é para todo o auditório da Rádio Portugal Online. O próximo som vou dedicar para todos aqui nessa linha de chat, para eu mesma, que também saiu. Vai para o Beto, vai para o Jade, vai para o Zé do Pipo, vai para o Romão, vai para a Lena, também vai para os nossos moderadores, Irene e Álvaro, também para a nossa moderadora Isa Neto, e também para o Tuguinha, vai para o Locutor Charme, vai para o Beto, vai para o Marco, vai para todos aqueles que mandaram o seu like, o meu muito obrigado e uma continuação de uma ótima e continuação de boa semana, que eu vou desejar, linda Hilda Gama, a luz para todos aqueles que nos escutam, João, Pedro, Olim, o Olim, que é o pai. Um beijinho para vocês também, uma boa escuta, e obrigados por estarem na companhia da Rádio Portugal Online. E então este som vai para todos vós, aqui nessa linha, e presentes e ausentes, com o Bruce Springsteen. Ai, que nome tão esquisito. Mas vão ouvir este lindíssimo som que eu ofereço a todos vós, com muito carinho e também amizade. Também quero cumprimentar o locutor virtual, que ele acabou de entrar. Sejas bem-vindo. Uma ótima quinta-feira. E é o locutor virtual que vai dar entrada a partir das 13 horas e vai estar na vossa companhia. E então vamos ouvir o Bruce. E também já agora eu dedico ali ao locutor virtual e para desejar-lhe uma boa emissão. Espero que gostes, e uma continuação de uma ótima quinta-feira.
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Estamos a acabar de ouvir este lindíssimo som que eu dediquei para todos, mas em especial ali para o locutor virtual, que daqui uns minutinhos cá estará aqui na vossa companhia. Então, já estamos a ouvir este lindíssimo som que eu vou dedicar para todo o auditório da Rádio Portugal Online e agradecer estas 2 horas que estiveram na minha companhia. Um grande abraço, um beijinho e uma continuação de uma feliz semana. Que sejam felizes e façam sempre alguém feliz e tenham com muita saúde. É o que eu vos desejo a todos. E então vamos ouvir este lindíssimo som que eu dedico para vós.

estamos a acabar de ouvir este lindíssimo som e me despeço com o Brian Adams e eu vou dedicar para toda a auditória da Rádio Portugal Online agradecer a vossa companhia, a vossa compreensão, a vossa alegria e também a vossa companhia estiverem com a Gorete Gama diretamente dos estúdios de Portugal, onde me encontro em Barcelos, no Minho. E eu quero agradecer também a todos aqui na salinha de chat. Vai um beijinho para eu mesma, para o Berto, para o Jade, vai para o Zé do Pipo, um beijinho também, vai ali para o Romão, um beijinho para a Helena, um beijinho também vai para a nossa moderadora Irene, e também vai um beijinho para o nosso moderador Álvaro, e também um beijinho vai para a nossa moderadora Isa Neto, um beijinho também vai para o Tiguinha, outro beijinho vai para o locutor virtual e desejo-lhe uma boa emissão. E então vão ficar na companhia do locutor virtual. Ficam bem e até amanhã, se Deus quiser. E sejam felizes e façam sempre alguém feliz. E tudo bom para todos vós. E aproveitem ao máximo este solinho. Façam comidinhas frias, bebem muita água e não bebam muito álcool que faz mal. Beber aguinha, refrigerantes e também geladinhos, saladinha, grelhados, peixinho, por aí fora. Há tanta coisa boa para comer e para nos passar bem com este calor. Sabe bem. E até amanhã, se Deus quiser, ficam bem, com muita saúde, paz, alegria e muito amor nos vossos corações. Beijinhos, fui!

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Olá, olá, olá, olá, queridos e todos portugueses espalhados pelo mundo fora, muito bom dia, boa tarde, boa noite, conforme hora e local que vos encontrarem, preparados então para mais um programa Frequência Máxima. Top Hits que virá por aí com muito boa música online para todas, participem se quiserem, se não é vossa, não ouço, não vejo as meninas, abraço aos meninos. Vocês podem vir aqui na salinha oficial do Web Rádio Portugal Online, no meu privado, deixar a vossa sessão musical indicatória, face e arredores, da mesma forma. Deixar a vossa mensagem de voz ou entrar comigo em direto se quiserem, basta dizerem no Messenger, gostava de participar na transmissão virtual, automaticamente chamarei vocês para trás e meterei vocês em direto comigo. Vamos então ao primeiro tema, que manda a praxe sempre para o locutor ou locutora que acabou de ser serviço. Vamos então para a minha querida colega, a locutora Gorete Gama, linda sorriso madeirense, sabendo aqui para ela com beijinhos em seu coração e parabéns pela sua espetacular emissão. Então para disco de Eurythmics e Annie Lennox, Dave Stewart, Sweet Dreams. Toma lá, segura que é teu com um beijinho.

E deixamos então o primeiro tema, como manda a praxe, mas sempre para o colega que saiu de serviço, o Pedrinho. Então, para mim, os dois colegas, doutora, Guaratigama, Alice Solis Madrense, com um beijinhozinho para ela. Boa tarde e parabéns pela sua espetacular emissão. Deixamos então o Eurythmics com Sweet Dreams. Vamos já adivinhos para o próximo tema. E o próximo tema é este, vai já adivinhos para todos vós e por casa, que estão pelos players, iPhones, tablets, telemóveis, Facebook, Tony, Rádios.com, discutidos móveis, web, rádios, online, colegas dos nossos urbanos, salinhas de parceria, portugueses de Portugal, Norte, Celeste, Oeste, e pessoas também são gente, nosso país irmão Brasil, portugueses brasileiros, comunidades portugueses pelo mundo, portugueses imigrantes de Portugal ao Pão Norte, também que é a salinha oficial, web, rádios, Portugal online, um abraço para o meu colega do Charme, beijinho para a Vretti, um abraço para o Tuguinho Boi, chefe das armas, com patamanas canelas, beijinho para a Isaneta, um abraço ao Álvaro, um abraço ao Prince, um abraço ao irmão, um abraço ao Zé de Pipo, e um abraço ao Roberto. Todos cumprimentados, beijinhos, meninas, abraços aos meninos, próximo tempo de vosso, vem então por aí. Web Rádio Portugal Online, melhor em música, popcorn, também lá, segunda que a vossa.

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0: deixamos então o tema que foi definido para todos vós que estão acompanhando nesta minha emissão. Muito obrigado por vocês, pelo vosso carinho, simpatia, amizade, audiência e companhia. Vem então por aí o tema depois deste de Rádio Portugal Online, o melhor em música, Popcorn. Vamos já por aí a primeira dedicatória. Chega a mim da parte do nosso estimado amigo ouvinte, Beto Mendonça. Alô, alô, Beto, muito boa tarde e um bom trabalho.
1: Olá, olá, boa tarde. Boa tarde aqui, nosso amigo Lutor Virtual. Virtual, tenho uma feliz e abençoada tarde de quinta-feira, com votos de boa missão. Assim também quero aqui agradecer a nossa amiga Lutora Goretti, pela linda emissão. Muito obrigado, um grande beijinho. E assim, amigo Virtual, quando for possível, uma musicazinha, ao seu gosto, para todos nós que estamos aqui na sua companhia. Ai, Jesus. Estamos aqui na sua companhia. Estou a deixar a mensagem e a trabalhar aqui mais ou menos tempo. Então, contenção aí de uma boa missão. Eu vou ali, já venho. Fui, na escuta. Obrigado. Grande abraço.
0: Obrigado, eu, Beto Mendonça, pela tua participação. Vamos então ao teu tema já a seguida, que mandas para todos nós, com beijos às meninas, abraços aos meninos. Vem então por aí, Billy Idol, Wait Edding. Como essa tarde e um bom trabalho para ti. Toma lá.

deixamos então o tema que veio da parte do nosso estimado amigo ouvinte Beto Mendonça. Dico para todos nós, como vistas meninas, abraços aos meninos. Vamos então ao próximo tema, retribuição para ti. Como vistas meninas, abraços aos meninos. Vem então para aí, Journey, Don't Stop Believe. Toma lá, segura que é teu.

E deixamos então a retribuição que foi definido para o nosso estimado amigo ouvinte Beto Mendonça, pelo sistema de ainda há pouco, com beijos meninas, abraços meninos. Deixamos então Jordi, Don't Stop Believin'. Vamos então para o próximo tema. E o próximo tema é este, vai já definido para o amigo nosso colega doutora Star, com beijinho de sininho para ela, para as suas linhas Nazaré. Para o Sr. Presidente Ana Luísa, para o Sr. Presidente João, com um abraço a ele, beijinhos a vocês. Tomem lá, simplesmente, se não tinha o fogo, era bate-me. Toma, segura que é dele.

E deixamos então para trás o tema, Pedrinho, para o meu doce colega Doutora Star, com um beijinho sininho para ela e o restante família. Deixamos então, simplesmente, se não te ouve, qualquer abate me. Vamos já de seguida para o próximo tema, para o meu colega Doutor Charme. Um forte abraço para ele, vamos estar esta tarde. Toma lá, Charme, para ti, bem então para aí, a Flocks of Seagulls, a Rain So Far Away. Toma lá, segura que é teu.

E deixamos então o tema que eu mandei para o meu colega Dr. Charme, com um forte abraço para ele no Estado de tarde, a Flux of Seagulls, I Rain So Far Away. Vamos já definir para o próximo tema, e o próximo tema é este, vai já direitinho. Até quem? Deixa-me ver quem. Direitinho até a nossa estimada amiga ouvinte e minha colega moderadora, Isa Neto, com um beijinho de sininho para ela nesta tarde. Toma lá, seguro que é teu, para ti escolhi um fado eletrónico, que tem por nome Gaipota. Seguro que é teu, com um beijinho.

E deixamos então para trás mais um belíssimo tema. Deixamos para trás Gaivota. Que pedacinho para a Isaneto, com um beijinho para ela. E uma cedo tarde. Vamos já para o próximo tema. E o próximo tema é este, vai para todos vós que me acompanham via Face. E não só pelos players, iPhones, tablets, telemóveis, Facebook, Tony, Interest.com, Distrito Móveis, Web, Brasil, Portugal Online, todos vocês espalhados pelo mundo fora, incluindo portugueses e imigrantes. Todos vocês, portugueses de Portugal, Norte, Sudeste, Oeste e dimensões também são gente. Vamos então para o próximo tema. Portugal, somos todos templários. Seguro que é vosso, com um beijinho às meninas, abraço aos meninos, tomem lá.

E deixamos então para trás Portugal, somos todos templários. Vinha para todos vós e por casa, como mencionei há pouquinho, com beijos às meninas, abraços aos meninos, até ao próximo tema, e o próximo tema vai para o meu colega moderador Álvaro. Também para a sua esposa Irene, com um beijinho para ela, um abraço para ele, uma boa tarde para vocês, vem então por aí, o próximo tema para vocês, vem por aí, Orquestal Manoebas, Intendark, Enola Gay, toma lá, segura que é teu, com um forte abraço.

deixamos então o tema orquestral Manueva Sintendark em Dolaguei, que foi dedinho para o Álvaro Suspozirene, com um abraço para ti, um beijinho para ela, uma boa tarde para vocês. Vamos então ao próximo tema. Próximo tema é uma dedicatória que chega a mim da parte do nosso estimado amigo Vinto Augusta, e eles com mim, boa tarde. DJ Virtual, pode passar para todos nós, por favor, com beijinhos. Vamos então para o tema. Não é apenas uma canção. Música para sonhar. Tomem lá, seguro que é vosso. Com beijos às meninas, abraços aos meninos da minha parte. E beijinhos para vocês também da parte da nossa Augusta. Tomem lá, seguro que é vosso.

E deixamos então para trás, não é apenas uma canção, foi de carinho para todos vós, da parte do nosso estimado amigo Augusta, com beijinhos. Mas para o próximo tema, da minha parte, da parte de nós todos, com beijinhos para ti, Augusta, retribuição, muito obrigado pela tua simpatia, amizade, audiência, companhia e participação, muito obrigado, querida. Bem, então, por aí o tema para ti, que tem por nome Povo que Lavas no Rio, Fado Eletrónico. Toma lá, segura que é teu, com beijinhos.

Ainda chamamos então a retribuição, Padrinho, para Augusta, com um beijinhozinho para ela, em meu nome e nome de nós todos. Bom, obrigado pelo tema de ainda há pouco, pela tua participação. Bem, então, para aí o próximo tema, e o próximo tema este vai direitinho para ex-combatentes de ultramar e capitães de Abril, e tem por nome Pátria, ou Pátria Mãe, assim é que é. Tomem lá, segundo que é vosso. E grandes abraços para vocês, homens, ex-combatentes de ultramar e também capitães de Abril, para todos vós, com muito carinho, muita amizade. E tomem lá, segurem que é vosso.

E deixamos então o tema que Pedro tinha para o Romão, com um forte abraço para ele, um valor gostado, uma boa tarde, de Haha, Take On Me. Vamos já para o próximo tema, e o próximo tema é este, pode ir já direitinho até a minha querida colega doutora Fofinha. Verinha linda, para ti, Tira de Gabi, com beijinhos para vocês, direitinho até a mães da Alemanha, com uma tarde, bem então por aí. Afro Right Time, Power, Afrobeat, Dance, Pop Style. Toma lá, segura que é teu, com beijinhos.

E deixamos então para trás Afro Right Time, Power Afrobeat, Dance Pop Style, que foi então para a medida do nosso colega, a Doutora Fofinha, com um beijinho para ela, Senatinho Gabi, diretamente da Alemanha. Vamos então para o próximo tema, e o próximo tema este vai mais uma vez para todos vós e por casa que escutam pelos players, iPhones, tablets, telemóveis, Facebook, Tony, Trans.com, dispositivos móveis, favoritos, cultura online. Todos vocês, portugueses de Portugal, Norte, Leste, Oeste, e pessoas também são gente, portugueses e imigrantes espalhados pelo mundo fora. Como já as meninas, abraço aos meninos também lá. Glória da Nação, hino de Portugal, épico, melódico, fado, tecno. Também lá, seguro que é vosso.

E deixamos então para trás a glória da nação, hino de Portugal, épico, melódico, fado tecno. Foi desenho para todos vocês, por acaso, como mencionei há pouquinho. Vamos então para o próximo tema. E o próximo tema, um arzinho de rock, que vai já desenho para o meu colega Doutor Garcia, ele que sentou a opinião a nós. Muito bem-vindo. E um forte abraço para ti, Doutor Garcia, Costa Capriga-Cid, e toma lá, segura que tem um bem então por aí. Ghost Signals, Rot 9, Dusty Strings, Cyber, Western, Rockabilly, Industrial, Tecno. Toma lá, segura que é teu.

E deixamos então para trás o tema que padrinho para o meu colega Dr. Garcia, com um forte abraço para ele, vindo da Costa Barriga City, Ghost Signal of Route 9, Dusty String, Cyber, Western, Rockabilly, Industrial Techno. Um rockzinho suave no ouvido, padrinho para ti, com um forte abraço. Vamos então para o próximo tema. E o próximo tema é este, vai já padrinho para o JST, com um forte abraço para ele, para onde estamos à tarde. Toma lá, segura que é teu. Eraser, Little Respect. Toma lá, segura que é teu.

E deixamos então para trás Eraser, Little Respect, que foi direitinho para Ferrantes, quer ver? Foi direitinho para o JST, com um forte abraço para ele, por gostado. Vamos então para o próximo tema, veja já direitinho para o Berto. Berto, vai para ti com um forte abraço, vem então para aí, Van Halen com Jump. Toma lá, segura que é teu.

E deixamos então para trás Van Halen com Jump. Foi então para Alberto, com um forte abraço para ele, quando gostávamos esta tarde. Vamos já para o próximo tema. E o próximo tema é este. E para os vossos, segurem que é vosso. Vem então para aí, Blondie, com Call Me. Tome lá.

Deixamos então para trás. Bom dia com Comey. Seguraram, foi todo vosso. Vamos então para o próximo tema, e este próximo tema é quase, quase no final da emissão. Vamos para o próximo tema, para todos vós e por casa, com beijos às meninas, abraços aos meninos, todos vocês espalhados pelo mundo de fora. Também, imigrantes pelo mundo, colegas doutores e locutores do Petróleo de Pano, então por aí, Queen e David Bowie, Under Pressure. Também lá, seguro que é vosso, com beijos às meninas, abraços aos meninos.

deixamos então Under Pressure, Queen e David Bowie. Como eu mencionei há pouquinho, padrinho, para todos vós e por casa, com muito obrigado pelo vosso carinho, simpatia, amizade, audiência e companhia. Vem então por aí o próximo tema, para o meu colega Dr. Garcia, com o voto sobre a emissão que vai entrar após a minha saída. Então, balanço seguro que é teu, vem então por aí Modern Disco, Explosive Dance Performance. Toma lá, segura que é teu.

deixamos então o tema Quadradinho para o meu colega Dr. Garcia, deixamos então o Modern Disco. Explosive Dance Performance, que o Quadradinho pratica, um pote de boa emissão, que vai entrar já após 3 minutinhos. E então vem por aí o próximo tema, será o último, para todos vós, com muito carinho, muita amizade, muito obrigado pelo vosso carinho, simpatia, amizade, audiência e companhia. Posso, por favor, serem muito felizes, ou pelo menos tentar fazer ainda mais felizes as vossas vidas, com muita saúde, amor e paz, que o resto não é atrás. Estou indo embora, mas vou feliz, vos deixo então Kim Carnes, Bette Davis, Eyes, e prometo voltar no sábado, das 21 às 23, cá os espero, para mais uma Frequência Máxima Top Hits, e agora, tchau, tchau, fui!

Olá, simpáticos ouvintes da nossa maravilhosa rádio, Rádio Portugal Online. Aqui o vosso amigo Locutor Garcia, aqui convosco. Cumprimento, sim, os nossos magníficos imigrantes que estão espalhados por esses quatro cantinhos do mundo. Para todos vós, muito boa tarde. Nossos ouvintes que estão a ouvir a nossa rádio através das suas plataformas digitais, móveis e também nos players, para todos vós, muito boa tarde. Aqui na nossa salinha de convívio, na nossa salinha de chat, para todos vós também, muito, muito boa tarde, com muito calor. JSD, um grande abraço também para ti, meu amigo. Outro grande abraço ainda para o nosso moderador Álvaro. Um grande abraço também para o nosso locutor Charme. Na Alemanha está a nossa locutora Fofinha. Fofinha, que já não é brava, agora é Ana Fofinha. Beijo fãs para tu, não te esqueças. Um beijinho no meu amigo, o teu netito, Gabi. Terra dos bispos e arcebispos e também padres, lá para os lados de Braga, a nossa querida locutora Goretti. Beijinhos também para ti, não te esqueças. Dá um xoxinho, sim, na tua cara metade, diz que foi o Garcia. DJ Skyrider, o nosso fantabulástico locutor virtual, proporcionou-nos uma magnífica emissão. Obrigado, meu grande amigo, em prol dessa magnífica emissão, que acabaste mesmo agora de realizar, assim te proponho ouvires este tema. Dos lunáticos, um tema um bocadinho antigo. Estou na lua e tu também estás na lua. Um grande abraço para ti, meu amigo, e bom apetite para o teu almoço. E a continuação de um bom descanso e uma boa tarde de quinta-feira. Para ti e para todos os teus.

Amigo Garcia, com saúde e alegria e com muito calor também. Boa disposição, isso não falta, como sempre. Então não. Feliz, abençoada tarde de quinta-feira, com votos de boa emissão. Mais uma vez, obrigado, meu grande amigo. Quero agradecer ao nosso amigo Locutor Virtual pela linda emissão que acabou agora de realizar. Um abraço, obrigado. E assim, amigo Garcia, quando for possível, claro que sim, que é sempre possível. Um tema ao seu gosto para todos nós que estamos aqui na sua companhia. Muito obrigado. Continuação de boa emissão e até mais logo. Na prateleira ainda não há nada. Pode ser que se arranje qualquer coisa. Sim, bem. Abraço, amigo Beto, pelas simpáticas palavras que escreveste aqui na página do Facebook e também o gosto no bonequinho que o Garcia vai colocar no ar, colocou no ar. E as próximas emissões, os bonecos fantabulásticos. Ainda falta um com o Cristiano Ronaldo. Ainda estou para ver. Desembarei. Amigo Beto, mais uma vez, muito obrigado. E também dai um abraço a todos aqueles que te acompanham. Eu escolhi o grupo destas sete meninas, sete saias. Cover da Chiquita. Bota acima, bota abaixo e vai ao centro, aí arruma-lhe para dentro, pesquinho, muito.

Bota acima e bota abaixo, todos por dentro. Bem, bem, amigo Ahmed entrou agora na nossa semi-convívio. Um grande abraço aqui do Garcia. E sabes o que é que eu digo? Boa tarde para ti, meu amigo. Desembarei, o que é que eu tenho aqui? Uma rosinha. Uma rosinha não, não pode ser. Desembarei. Vanusa. Vanusa Miranda canta para todas as senhoras e também para todos os cavalheiros. Quando uma mulher ama um homem, isso é quando ela quer. Desembora ouvir Vanusa Miranda.

Liga lá em casa e diz que não há gasolina para o meu carro. Então não, vamos embora. Eu também já não tenho gasolina. Pouco sim. Zimbora Garcia, está um calorzinho, nem vos conto. Zimbora aqui. Aqui dentro está-se fresquinho. Ai não. Ar-condicionado ligado. Sou safado, hein? Eu também sou um grande safado. Podem crer que é verdade. Zimbora aí, Marta Mira.

0: a culpa é tua.
1: E a culpa é vossa, Zimbora Italino. João do Carmo canta e canta muito bem. O próximo tema, por todos vós, onde estão os teus olhos negros?

Cozinha Portuguesa para animar esta tarde de quinta-feira, a nossa rádio Portugal Online a fazer-vos companhia, e é assim um passatempo com 2 horas de emissão e este vosso amigo aqui, o Lutão Garcia, a fazer-vos companhia. Isto até rima, desembarei. E quem é que me rouba o coração? Pergunto eu.

Lindo, lindo, lindo, lindo tema. Rouba o meu coração. Na voz de Martim. E continuamos com Júlio Mota. Um tema muito bonito. E na voz deste menino, ainda mais bonito fica. Bailar Pegados. Para todos vós.

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Ainda lindo, chama que não se apaga, é aquela chama do amor, digo eu, embora, e digo muito bem. Continuamos, fico louco, até não é? E muito louco mesmo. Vamos ouvir a voz de Martim, para todos vós.

Balula, com o tema Teus cabelos parecem o meu mar. Maré cheia. Continuamos. Vem aí, vem. Eu te amo. Na voz de Nuno Lopes.

Lindo, lindo, lindo tema. E vamos então continuar aqui com mais uma missiva da nossa fantabulástica. Isto é que é giro. Quem é que está aqui a desafiar o Garcia? Só pode ser Maria Brito. Se calhar querias tu, Beto. O Beto é a seguir. A Maria Brito. Maria Brito que veio aqui e com umas palavrinhas muito doces. Onde é que estás tu, Maria Brito? Estás aqui, estás muito bem. E ela diz-me, boa tarde, Garcia, com saúde e alegria. E na tua companhia é boa e boa disposição. Quando possível, uma musiquinha para o locutor de serviço e para todos na minha companhia. Obrigada, minha querida amiga. Uma ótima e excelente semana. Também agradecer a quem já fez as emissões que já passaram por aqui hoje, por motivos profissionais, não pude estar presente. Muito obrigado e grande beijinho. Por motivos profissionais. Zimbora aí. Está-se bem. Eu escolhi um tema, aliás, quando estava a formar aqui a lista das músicas para hoje, eu digo assim, epa, está aqui uma música muito bonita, mas isto é verdade, aquilo que eu estou a dizer. Uma música muito bonita para a Maria Brito. Eu sei que ela vai gostar. Um tema um bocadinho antigo, cantado por um senhor que já deixou a vida dos vivos, agora encontra-se com uma grande estrela a brilhar para nós, agora não, já há muito tempo. E este menino de nome Sérgio Wonder canta para ti, Maria Brito, o tema que eu escolhi. Escolhi Chora Por Mim, ou então Cry To Me. É um tema muito bonito e com a voz deste Sérgio Wonder, muito, muito, muito melhor ainda. Beijinhos, Maria Brito, e obrigado pela tua participação.

Lindo, lindo, lindo, lindo tema de Sergio Wonder. Este menino, Sergio Wonder, para quem se lembra dos meus tempos antigos, os meus tempos são todos, e o de hoje também, graças a Deus estou aqui, ainda bem. Mas naqueles tempos, outrora, ele fazia dupla com outro menino e partia os corações todos, Madi. Quem se lembra? Madi e Sergio Wonder, com músicas muito, muito bonitas. Bem, vamos continuar aqui convosco até às 17 horas, 50 minutos, mais de boa música em português para todos vós. O próximo tema, aqui o nosso amigo Beto Mendonça, e diz-me a desafiar novamente o Garcia, e quando possível. Claro que sim, que é sempre possível, meu amigo, só se eu tiver assim mesmo, não digo o resto, agora aí. Isso é o calão do português, mas não digo. Possível uma música que está na prateleira. Por acaso até não estava, amigo. Oh, peraí. Aliás, estava-se a senhora. A verdade, diga-se, tem que se dizer a verdade. Estava na prateleira, essa senhora, e eu andei aqui. Peraí, é esta mesmo que está aqui preparada para o nosso amigo Beto Mendonça. Eu ando aqui a vasculhar, de vez em quando vou buscar assim musiquinhas. Continuação de boa emissão, amigo Garcia, e até sábado, das 15 às 17 horas, horas de Portugal Continental. Meu amigo, até sábado, e isto é, se eu mexer as pestanas, como o meu amigo Beto diz, das 15 às 17 horas. E agradeço a que passem pelas páginas do Facebook, porque o Garcia coloca no ar bonecos, ou seja, spots diferentes, e cada vez mais meses. Ainda falta aquele spot do Garcia com o Cristiano Ronaldo. Aí é que isto vai partir a lança toda. Beto, aquele grande abraço. E também para ti e para todos os teus. Eu escolhi... Não é o Zé Pereira. O Zé Pereira até canta bem. Mas eu não gosto do Zé Pereira. Eu prefiro a voz do José Lídio. José Lídio a cantar para ti, meu amigo Beto. E também para todos nós. Ninguém. Mas ninguém mesmo gosta mais da noite do que eu. Eu gosto muito da noite, então quando estou a ressonar, tenho melhor ainda. Abraço, meu amigo, e a continuação, boa escuta. Grande abraço.

Paulo Ricardo, a cantar por todos nós este magnífico tema. John Lennon e Machine, lindo. Vamos continuar? Ciumenta? Quem é que está ciumenta? Eu não acredito. Bem, Nuno, Félix, por todos vós.

0: Lindo, lindo, lindo. Com este calor que se encontra, e aqui a nossa sala de convívio está muito, muito repleta, está mesmo. Muitos ouvintes aqui a ouvir a nossa Rádio Portugal Online, a nossa salinha de convívio. Tantos como tantos. Muito obrigado. Desembarei. E alguns casacos também à mistura. Isso é, isso mesmo. Eu estou a ficar é com esgotamento. Sou eu e a Olinda. A Olinda também está um bocado. Agora não sei o que é que ela quer. Ralhou comigo. Marido, a partir de hoje. Vamos mudar de posição. Oh, ainda bem, querida. Sempre a mesma coisa, sempre a mesma posição. Ah, não é? Então o que é que tu queres, minha querida? Olha, eu vou-me sentar no sofá a ler o jornal e a ver a televisão. E tu vais para a cozinha. Oh, filha, isso é um esgotamento. É porque... Não. Deixa estar. Zimbora aí.
1: Amilcar, a partir de agora as coisas vão mudar cá em casa.
2: Olha.
0: Pois, a culpa agora é do Amilcar. Queres ver que vai pôr a sala de jantar dentro da despensa? Está-se bem. Sim, bora aí.
1: Amilcar, a partir de agora as coisas vão mudar cá em casa.
2: Olha, lá vem ela com ideias outra vez. Deves querer meter o quarto da cozinha e a sala na despensa. Não me venhas cá com coisas que não vou andar para ir carregar com nada, que nem um camelo.
1: Não são mudanças dessas, emparvatado. A partir de agora vais ter que me tratar bem. Não é como tem sido até agora que tens sido um cão para mim.
2: Ah, daqui está o bombinho a trabalhar e ah, não está não. Mas olha, o que é que tu queres?
1: Olha, estou farta. Fui ao doutor, sabes o que é que ele me disse, sabes?
2: Que estás prenha de um gato.
1: É, tua mãe está prenha de um gato. O doutor disse-me que eu tenho um grande esgotamento.
2: É bem te digo. É bem te aviso, para tu usar sempre luvas, mas tu não. És torta que nem um garrocho, depois dá nisso. Mostra lá as mãos.
1: É, mostra as mãos, mas é para estar com ela nas ventas. Há desgotamentos é essas doenças finas cá agora, que dá na televisão e nas revistas.
2: E tu não podes ficar atrás. Vê as outras terem e ela, para não ficar atrás, também tem que ter.
1: Até pensas que eu sou menos que as outras. Eu também tenho desgotamentos, disse-me o seu doutor. Agora tu... A única coisa que te podes queixar é teres calos no cu, de levares aí com as nalgas o dia inteiro aí sentado, não fazes nenhum ser malandro. Não queres um malandro, estás aí.
2: Ah, sou malandro? Ah, sou malandro. Estou-te aqui a aturar, agora ficas aí sozinha aí com o teu desgotamento, que é para saber como é que é aí.
0: E agora ficas aí sozinha com o teu esgotamento. Estás prenha de um gato. Até não é? Sim, não é? Estes campanizes. Zimora, é isso, é o calor dá nisto, esgotamento, coitada da Olinda. Bem, Maria Brito, novamente aqui a desafiar o Garcia e diz-me: Garcia, mais uma musiquinha, faz favor. E a continuação de um ótimo dia: três corações, dois beijinhos, um em cada bochecha. Obrigado, minha querida amiga Brito. E o que é que eu escolhi? Bate, bate. Coração, e é que mesmo bate. Obrigado mais uma vez, Maria Brito, pela tua participação. E como digo, até sábado, se eu mexer as pestanas, vos prometo que vou trazer um cardápio fantabuloso e um bonequinho diferente, um spot muito. Ainda vou escolher. Tenho aqui tantos bonitos que isto parece. Vão se rir, é? Podem crer. O Garcia agora até subiu de posto. Sim, morei. Bate, bate, coração.

Vamos continuar e continuar com um tema um bocadinho antigo, não digo muito, mas é sempre agradável ouvir esta banda, este agrupamento, um grupo de grandes amigos. O vocalista só podia ser Marante. Agrupamento musical Diapasão. E o tema Uma Rosa para Ti. Esta rosa é precisamente para a nossa ouvinte Maria Brito. E um beijinho aqui do Garcia.

Lindo, lindo, lindo, lindo. A passar aqui sempre bons temas. E diz-me muito bem o DJ Silva, minha deusa. E agora sim o Paulo Ricardo com o tema 2. Um tema também muito bonito que eu ofereço a todos vós. Vamos ouvir.

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1: É o amor. Ele nem não há. Se nós tivéssemos fugido, agora neste momento estávamos a comer uns caracoisinhos. Ai não? E a ver umas bujecas. Desembarei. Beijinhos muitos para duas senhoras. A nossa moderadora Luana, beijinhos para ti, e também para a nossa locutora fofinha. Beijufas para tu. Já deste o beijinho ao neto? Desculpa, Garcia. Bem, a nossa amiga fofinha, que daqui a pouco vem assistir o Garcia, daqui por mais 10 minutos. O Santo António já lá vai, faltou o São João, está agora, próximo, olha, na próxima quarta-feira, e também o São Pedro. Vamos ouvir então os Santos Populares.

lindo, lindo, lindo, lindo. E mais lindo é a reta final deste vosso amigo Locutor Garcia aqui a fazer missão. Términos da minha missão. Muito obrigado a todos vós pela vossa simpática companhia que me fizeram durante estas 2 horas. E eu, como sempre, também muito grato a todos vós, a vossa companhia. Obrigado, Beto Mendonça. Obrigado, Maria Brito. E todos aqui na nossa salinha de convívio, o meu muito obrigado. Deixo-vos com a nossa querida locutora fofinha e ficam muito bem acompanhados também e com muito calor. Desejo-te uma ótima emissão, minha amiga. Longe de ti, estou muito longe. Longe de ti, mas perto do coração. É isso. É o tema que eu escolhi para ti na voz de. Olha, isto até rima. Diapasão. Agrupamento musical Diapasão na voz de Marante, longe de ti. Também desejo uma ótima e feliz missão. Para todos vós, até sábado, das 15 às 17 horas. Beijinhos nas senhoras e aos cavalheiros fortes e cordiais. Abraços. Até sábado. Boa tarde.

comigo. Estava lá. É um som que é das poucas dias para fugir comigo. Vamos fugir é do calor. Ah, pois é. Beijinhos, Garcia. Parabéns para a tua excelente companhia e emissão, amigo. Olha, e um bom fim de semana também para ti. Com calor ou sem calor, siga. Foge comigo.

É isso mesmo, Foz da mim, Garcia Foz da mim. Um beijinho muito grande. Parabéns pela sua excelente companhia musical. Um queijo, uma boa tarde, quinta-feira, e tenhas um excelente fim de semana. Agora o tempo não espera. Claro que o tempo nunca espera por ninguém. É um som que eu vou deixar para os nossos locutores, moderadores, ouvintes, presentes, ausentes, aqui na salinha de convívio da RPO. Um beijinho muito grande vai para a nossa locutora Goretti Gama, para a nossa locutora Charme, para o nosso locutor Garcia, para o nosso moderador Álvaro e para a Miluana, nossa moderadora Luana, e também para o JSD, também o doido lá dos Açores. Um beijinho muito grande para ele. Obrigada por estarem desse lado no Facebook. Um beijinho para todos vocês. Ainda não consegui lá chegar ao Facebook porque tenho o telemóvel a carregar, está sem bateria, não é verdade? Ah, pois é. Então agora calma aí, depois já mando beijinhos para o Facebook também, para todos vocês. Mas a música é para todos. Ah, pois é, o tempo não espera. Não, senhora, aproveito hoje, boa manhã, só adeus.

exatamente o tempo na espera, não, senhor? Foi um som que é deixado para todos os locutores aqui presentes, moderadores, ouvintes, presentes, ausentes e os que estão no Facebook, Media Play, são linhas associadas e Tuning. Aproveito hoje que o amanhã só Deus pertence. Seja feliz, faça feliz quem tem na sua companhia e então vá lá o meu som. Este agora é aquele mesmo que é para todos, todos que devem estar com o mesmo espírito que eu. Eu hoje estou assim, naquele espírito assim, eu quero é paz, bebidas fortes. E boa disposição na alma. Ai, siga para todo o auditório que eu gosto de diversão, boa disposição e um sorriso sempre nos lábios. Mesmo que a dor esteja cá, mas a gente esquece a dor e siga num sorriso para todos com carinho. Boa tarde da quinta-feira.

espetáculo, que dar alma. Beijinhos e abraços para todos vocês. Obrigada por estarem desse lado. Olá, pensem como eu, que serão sempre felizes. Olá, empurrando, empurrando, levando, levando. A vida é assim. Charme, queres um copinho? Eu tenho aqui uma fresquinha. Ui, vai lá. Mais um som este. Será que pensa em mim? Um som que eu vou deixar ali ao Álvaro e a sua Irene. Com um beijinho muito grande. Boa tarde. Obrigada por estar desse ladinho. Siga, Álvaro. O som é todo vosso.

Adjar-me boa tarde, então, de quinta-feira para ele e para a sua Irene. Agora, meu próximo som é este, Açúcar de Tubalcá. O Açúcar de Tubalcá vai para a Miluana com um beijinho muito grande de boa tarde também para ela. E para os seus, ela que anda a fazer, então, as malas. Ah, pois é, ia-te pôr aquela de uma mala, mas não mamalas nada, vá. Siga esta, então, para a Miluana com um beijinho muito grande.

Free Band. Pois é, Massaba Mara, Miluana. Foi um som que eu deixei para a Miluana, com um beijinho muito grande para ela. Também boa tarde, ótima quinta-feira para ela e para todos em casa, com certeza. Beijinhos e abraços para si, que está entre o Facebook, Media Play, Salinhas Associadas e Tuning. Obrigada por estar desse lado. Mais um som este que eu vou deixar ali no Urdu. Só para ti, que é o Charme, então, o nosso Lutor Charme, que eu deixo este som com carinho também para ele. Adjalho um resmo, boa tarde, quinta-feira para ele e para todos aí em casa. Também feliz quinta-feira. Siga no Urdu.

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Só tu mesmo no meu coração. Foi um som que é da Geli para o nosso locutor, então, Charme, com um beijo muito grande para ele. Boa tarde, obrigada por estar desse ladinho. Olá, olá, quem é? A Pris, também seja bem-vindo à companhia da Web Rádio Portugal Online. Boa tarde, quinta-feira, é para ti e para todos por aí, por casa. Mais um som este copo. Corpo e alma. É um som que eu vou deixar ali para o JSD, com desejo de uma boa tarde para ele também. Espero que ele não ande lá de volta das galinhas. Então segura o sonzinho para o JSD. Siga.

Ora bem, pessoal, então que eu deixei então também para o nosso JSD, também com desejo de uma boa tarde, obrigado por estar desse ladinho. Olá, olá, olá, my darling, boa tarde para ti, para a família, uma ótima tarde de quinta-feira, obrigado por estar desse ladito. E vamos andando devagar, devagarinho, devagarinho, siga com o meu próximo som, é este que eu vou deixar. Para o my darling, exatamente, então, Amante Escondido. É muito lindo, canta daí que eu deste lado encanto, só com a música...

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Ora bem, foi um som aqui da Shelly e o My Darling. Um beijinho muito grande para ele e para a família também. Uma ótima tarde, quinta-feira, bem tranquilo. Ele que vai nas lavagens da miudeza. Diz que chegou agora, então vai fazer uma lavagem às miudezas. Ai, bem, esta gente conta-me tudo. Um beijinho muito grande, obrigada por estar desse ladinho. A sintonizar RPO Facebook, Media Play, Salinhas Associadas e Tuning. Um beijinho muito grande para todos vocês. Agora o meu próximo sonzinho é este que eu vou deixar exatamente ali para o nosso ouvinte também, Prince. Dimi, mi amor. É um som que eu vou deixar ao Prince também já uma boa tarde de quinta-feira tranquila para ele ir para casa. Um beijinho muito grande. Feliz dia é que eu vos desejo.

Também foi este o som que é da Shelly, o nosso amigo, também ouvinte, também o príncipe ele, pá. Quem tiver na sua companhia, um resto uma boa tarde da quinta-feira tranquila aqui pela Web Rádio Portugal Online. Mas um som este que eu vou deixar para todo o auditório, sem exceção, para todos vocês dentro, o escurinho da Web Rádio Portugal Online, com desejo de uma boa tarde de quinta-feira.

Alex, espera aí só um bocadinho que eu vou falar. Vai lá, foi um sonho então que eu deixei para todo o auditório da Web Rádio Portugal Online. Meu próximo sonho, este que eu vou deixar à nossa locutora agora, é de Gama, perto do seu coração. É um sonho que eu deixo com carinho para ela. Já lhe um resto, uma boa tarde de quinta-feira, que agora é de estar sempre perto do meu coração.

Foi um som que eu deixei. Um som que eu deixei ali à nossa locutora, Barta. Um som que eu deixei à nossa locutora, Gorete Gama, com carinho, então, para ela desejar-lhe uma boa tarde de quinta-feira. Eu sei que ela anda nas compras, a Maria Gorete, pois é. Espero que ela não esteja na esplanada do meu amigo a escutarem. Um beijinho muito grande, obrigada por estarem desse ladito. Desde lá estou eu, então, a passar aquele som que chega até assim. Mais um som que eu vou deixar, se o Beto Mendonça está a me ouvir. Se a nossa Maria Brito está-me a ouvir, Ma Teresa está-me a ouvir com certeza, e as meninas lá no trabalho também a limparem as escadarias. Um bom trabalho. Obrigada por estarem desse lado. Boa escuta. É um som que eu deixo para vocês com carinho.

Foi um som que eu deixei para todo o auditório que está entre o Facebook, Media Play, Salinha Associadas e Tuning, quando seja uma boa tarde, quinta-feira. Obrigada a todos por estarem desse lado. Eu já vou ao Messenger. Tenho calma. Beijinho, Lenita. Um beijinho muito grande para ti. Uma boa tarde, quinta-feira. Obrigada por estares desse lado aí. São João da Pesqueira. Ai, pois é. Mais um som este, então, que eu vou deixar mesmo para a nossa Lenita. Leni, segura o som é todo para ti. Para que te quero o coração? Ah, é mesmo? Para que é que eu quero o meu coração? É para estar aqui na vossa companhia, passar aquele som que chega bem assim, a fazer companhia nesta tarde calorenta.

Faca Servos, Coração foi um sonzinho então que eu deixei ali para a Leni, com um beijinho muito grande para ela, com desejo uma boa tarde, obrigada por estar desse ledito, ótima quinta-feira. Agora o meu próximo sonzito, deixa-me lá ver qual é. Longe na distância, mas unidos pela música, vou deixar para Maria Brito, para Beto Mendonça, para todo o auditório que está entre o Facebook, MediaPlace, Linhas Associadas e Tuninga. E um beijinho muito grande vai para Açores, com desejo de uma boa tarde. Obrigada por estarem desse lado. Vem um beijão enorme para Gaia. Vem um beijinho muito grande vai para Andorra. Olá, olá, boa tarde. Vou mandar um beijinho para a Suíça, Luxemburgo, França, Bélgica. Olá, olá, boa tarde também para vocês. London, uma boa tarde. E vai aqui para a Alemanha também para um grupo de amigos que estão na minha sintonia. Longe, na distância, mas perto, unidos pela música. Siga o carinho.

comentário no Facebook e alguém me disse: estou aqui. Foi a Maria Brito. Batman Nonça também do outro lado. Elizabeth Monsanto, um beijinho. Batista Matos, um beijão. Beijinho e abraços para todo o auditório da RPO. Obrigada por estarem desse lado e continue o resto de uma boa tarde, quinta-feira, com sua amiga Ana Fofinha, desde a cidade de Mainz, Alemanha, fazer-vos companhia musical. Um dia de calor, calente, calente, calente. Pois é, eu estava aqui a falar com a minha filhota. Ah, tarde demais. Foi um som que vem ali, um pedido musical da parte de quem? Da parte do nosso amigo Príncipe. O nosso ouvinte Príncipe passou aqui por mim e diz-me assim: olá, olá, se for possível, podes passar este sonzinho, este tema, que vai para ti, para tu, com um beijinho e para todo o auditório da Web Rádio Portugal Online. Então, da minha parte, Príncipe, muito obrigada pela tua participação e o som aqui vai. Eu agradeço o carinho e a amizade. Siga!

Foi um som que veio da parte do nosso amigo ouvinte Prince. Então, para desejar aqui à locutora de serviço uma boa emissão para todo o auditório, todas as amizades que estão-nos a sintonizar neste momento, já uma boa tarde de quinta-feira. Muito obrigada, Prince, pela tua participação. E o meu próximo som é um pedido musical que vem da parte da nossa amiga Maria Brito, que diz assim: Olá, olá, fofinha, boa tarde, boa emissão. Quando puder, passem um sonzinho para todo o auditório da Web Rádio Portugal Online e agradecer o nosso locutor Garcia pela sua excelente companhia musical. Então o som aqui vai, nunca te olvidarei.

0: bem, nunca te olvidarei. Foi um som que eu deixei do musical da Marta Mata Maria Brito, então, para todo o auditório da Web Rádio Portugal Online, e também agradecimento ao nosso locutor Garcia pela excelente companhia musical. Agora, o meu próximo som é um pedido musical que vem da parte do nosso Beto Mendonça. Pois é, consegui chegar ao mensageiro, porque isto é assim, é a filha que telefona, eu não sei quem que telefona, é o médico que telefona. Toda a gente se lembra de telefonar quando eu estou a fazer emissão. Vai lá agora o meu próximo som, este, que vem da parte do nosso amigo Beto Mendonça. E vamos ouvir o que é que ele tem-nos para dizer. Siga!
1: Pela linda emissão, muito obrigado, Garcia, um grande abraço. E assim, Rufinha, quando for possível, uma músicazinha ao seu gosto, para todos nós estamos aqui na sua companhia. Muito obrigado, um grande beijinho para si. Vou na escuta!
0: Prontos, ele foi-se na escuta, com certeza com uma barulheira terrível por lá. Com certeza a desejar então uma boa tarde para Beto Mendonça e os seus colegas. Obrigada por estarem desse lado. Mas com esse barulho todo que vocês têm daí de tratonete ou de corta-relvas, vocês não vão ouvir um carago. Mas vá lá. Esse coração sem dono é um som que eu escolhi então com o DJ Rumafá.

Desejar uma boa tarde de quinta-feira. Goreta Goretti, bem voltada à Web Rádio Portugal Online. Mais um som este que eu deixo para todos com carinho. Será que sou feliz? Viver a minha maneira? Será? Você também é feliz? Tente ser. Um som que eu deixo para todos com carinho. Obrigada por estarem desse lado.

maneira só, sim senhora, feliz. Meu próximo som é este. Vou deixar para o nosso amigo Andorra, para ele e para a família, com desejo uma boa tarde também da quinta-feira. Então, sonhar contigo, será? É a Mónica que canta, é isso mesmo. Sonhar contigo.

Sonha Contigo. Foi um som que ainda gela a pamborra com carinho também, já uma boa tarde de quinta-feira. Beijinhos e abraços para todos vocês que estão na minha companhia entre o Facebook, Media Play, Solinhas Associadas e Tuninho. O meu próximo som é este que eu vou deixar ali para a Maria Brito também, desejar-lhe uma boa tarde de quinta-feira. Obrigada por ter estado na minha companhia. Siga com carinho.

0: Ora bem, foi um som que eu deixei à Maria Brito, então, Mon Amour. Meu bem, ma femme. Um beijinho muito grande, com desejo uma boa tarde de quinta-feira para ti e para todos que estiverem na tua companhia. Meu próximo som. Ai, próximo som nada. Beijinhos a quem? Ó pessoal, vocês escrevam-me aí no Messenger qual é o significado da cor dos olhos. Vou dar um beijinho ali à Luz também. Seja bem-vindo à companhia da Web Rádio Portugal Online. E um beijinho também ali ao Chuchu. Seja bem-vindo à nossa companhia. O meu próximo sonzito é este. É o Telefone do Amor, que eu vou deixar ali para o Beto Mendonça e para toda a sua equipa dos seus colegas. A desejar uma boa tarde, então, de quinta-feira para vocês. E um restinho de trabalho para todos vocês. Então vá, siga. 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

amor para Beto Mendonça e os seus colegas, com um beijinho muito grande, bom trabalho, ao resto de bom trabalho para vocês. Beijinhos para onde? Para a cidade invicta, para a nossa locutora Bina Maria. Um beijinho muito grande, então, Bina, com desejo de uma boa tarde de quinta-feira. Obrigada por estares desse lado. Bem-vinda ao Web Rádio Portugal Online. Mais um som, este que eu vou deixar, então, para a nossa amiga e ouvinte também, Elizabeth Monsanto. Olha, espero que cantes e que dances desse lado. Então, Maria Rita, ela não é Maria Rita, é Elizabeth Monsanto. Beijinho muito grande, amiga. Fica bem e o som aqui vai.

Espero bem que tenham só um bocadinho de licença para a Elizabeth Monsanto desejar-lhe uma boa tarde de quinta-feira. Tranquila? Obrigada por ter estado desse lado. Beijinhos e abraços para quem, para a nossa leitora se tarde também. Obrigada pela companhia da Web Rádio Portugal Online. Seja bem-vinda. O Beto Mendonça que diz que anda cá e anda lá e anda cá. Ele vai ali e vai lá. O Beto Mendonça vem a estar de cabelinho cortadinho. Ah, vocês já ponham-se finas. Pois é. Mais um som. Nur diz, nu. Nur du und ich. Eu e vocês, aqui pela Web Rádio Portugal Online. É um som que eu deixo para todos, com muito carinho, entre locutores, moderadores, ouvintes, presentes, ausentes, para aqueles que me fizeram companhia aqui na salinha de chat, para a nossa locutora Goretti Gama, para o nosso locutor Charme, para a nossa locutora Bina Maria, para o nosso moderador Álvaro, para a nossa moderadora Luana, assim para o Chuchu, para a Leni, para o Prince, para o Matrix e para a Seren e para a Luz e para a Serena e para o JSD. Com desejo uma boa tarde, obrigada por estarem desse lado. E assim para a locutora Star, também a desejar-lhe uma boa tarde de quinta-feira. E o nosso locutor Heroside, a desejar-lhe uma boa tarde, a nossa locutora então Star, a desejar-lhe uma boa emissão. Eu e vocês, aqui pela Web Rádio Portugal Online, uma boa tarde para todos, obrigado por terem estado desse lado. No Facebook, entre Beto Mendonça e Maria Brito, que diz que é feliz ao jeitinho dela e com a música que nós vamos passando por aqui, com certeza, amiga, muito obrigada. Um beijinho muito grande vai para Elizabeth Monsanto, para um grupo de amigas também que andam lá no trabalho, ou quase na hora de despegar. Beijinhos e abraços para todos vocês que me fizeram companhia estas 2 horas. Com muito prazer aqui estive.

Obrigado a todos por terem acompanhado estas 2 horinhas. Foi um prazer que eu aqui estive. O som foi para todo o auditório, com certeza, aqui na salinha de convívio, Facebook, Mediaplay, salinha associadas e tudo. Maria Brito, aquele beijinho. Um beijinho vai para nosso Beto Mendonça, que foi o cabeleireiro, o barbeiro. Ele disse que estava ali, mas ia para ali. Mas estava aqui. Não sei onde é que ele estava, mas estava em algum lado. Beijinhos e abraços para todos vocês. Elizabeth Monsanto, Teresa Dolores, obrigada também. Obrigada também aí. Batista Matos Andorra, beijinho muito grande. Obrigada por ter estado desse lindinho amigo. Agora não há aquelas telenovelas de amor, mas houve aqui um amor secreto. Ou houve, sim senhor, um amante secreto. Assim é que foi. Já houve, mas agora acabou-se. Um som que eu deixo então para todos com muito carinho. O silêncio não é amor. Um som que eu deixo para todos com carinho e dar as boas-tardes também à nossa doutora Nanda. Seja bem-vinda à companhia da Web Rádio Portugal Online 5.

que eu deixei para todo o auditório da Web Rádio Portugal Online. Aqui se lambe gelados, gelados, gelados. Ai, que gulosos são. Vai lá, vai, isso mesmo. Eu só gosto de chocolate. É chocolate e manada. Ou chocolate ou mango. Sozinho, sozinho, solo. Vai lá, beijinhos e abraço para todos vocês. Então, cuidado com a rosa. É um som que eu deixo com carinho para todo o auditório que me acompanhou essas 2 horas. Por aqui, pois, está aqui uma confusão já desgraçada de música. Eu não sei o que é que se passa hoje comigo, mas os meus decks começam logo os dois a tocar ao mesmo tempo. Anda, pois eu tenho que escolher um. Então, vale, escolhi este aqui. Cuidado com as rosas, porque os espinhos picam. E lá, cuidado quando vai lamber o gelado, não vai lá ter um espinho. Beijinho e abraço para todos vocês. Obrigada por terem estado desse lado. Para a nossa leitora estar, então, uma boa emissão. De minha parte, um tchau, tchau. Até à próxima oportunidade, se Deus Nosso Senhor quiser.

todos. Animação, boa discussão é aqui pela Web Rádio Portugal Online. Então vá lá. O sonzinho é isto, dá-me a mão. Olha, não dá-me a mão. Então agora qual é que foi? Era esta. Então, mas agora vou trocar isto. O meu deco está maluco, mas eu maluco acho. Então vá, siga este. Guarda. É isso mesmo, dá-me a mão e vamos fugir. É um som. O meu deck está mesmo maluquinho todo. Olha, eu maluco estou. Olha, a outra tem o teclado a aquecer e baralha-se todo. E eu tenho o computador já a ferver e está todo baralhadinho de todo. Está-me a meter no deco as duas de uma vez. Então vai lá, é esta. Dá-me a mão e vamos dar uma fugidinha, amor. É um som que eu deixo para a nossa Maria Brito, Beto Mendonça e a equipa dos seus colegas. Para Batista Matos, para Elizabeth Monsanto da Teresa, Dolores, para todos vocês aí no Facebook e um grupo de amigas também que já despegaram, diz que já vão no elétrico. Ah, pois é, maravilha. Uma boa continuação de uma boa tarde, então, de uma boa noite de quinta-feira. Para vocês entre o Facebook, Mediaplex, Salinhas Associadas e Tuning, aqui na nossa salinha de chat. Beijinho para a locutora Star, boa emissão. E para a nossa locutora Nanda também uma boa noite também para a nossa locutora Gorete, boa noite também para o nosso Charme. Irossaida também, boa noite. Binda Maria, uma boa noite também para ti. Um beijinho também vai ali para o Álvaro. Boa noite para a Miluana. Boa noite para o Juju, boa noite para o Príncipe, boa noite para o Matrix, My Darling, para o Serena. Também boa noite. Boa noite também vai para a Luz e vai para o JST, doido lá dos Açores. Beijinhos aí para o mundo inteiro. Siga para todos vocês. Continuação de uma boa noite. Tchau, agora é que me fui. Até à próxima.

Olá, muito boa tarde, bom dia, boa noite, uma excelente madrugada para todos vocês que se encontram então desse lado na sintonia da Web Rádio Portugal Online. Deste lado estou eu a estar a fazer-vos companhia neste início de noite, são 19 horas e 6 minutos desde a ilha de Jersey, Reino Unido. Já tinha saudades de estar então aqui deste lado a fazer-vos companhia, um beijinho então para todos vocês e sem mais demoras, pois eu sei que a nossa locutora fofinha também precisa de tratar do seu jantar e jantar, um beijinho para ela e também parabéns pela tua emissão. Fica então aqui este tema, espero que gostes. Mais uma vez, parabéns e um beijinho.

sugestão foi então direitinho para a nossa locutora Fofinha, ela que então passou os comandos então desde a Alemanha até à ilha de Jersey. Mais uma vez, parabéns Fofinha, um beijinho. Vamos então aqui à nossa salinha de convívio para aquele verdinho. Um beijinho, já sabes, se quiseres mudar esse nome, muito fácil, basta clicares nesse nome automático, pôr um nome que não tenha que ser necessariamente o teu, desde que não seja um nome ofensivo, alguém depois te aceitará e podes interagir aqui na nossa salinha. Se por acaso quiseres só ficar aí, podes ficar à vontade, um beijinho, a porta está aberta se fizeres só na escuta. Para o JSD, até aos Açores, vai um beijinho. Para a Luz, também uma beijoca serena, outro beijinho. Matrix, aquele beijinho para ti. Sintra, também um beijinho para ti. Também o Chuchu das Emoções, o Prince, também um beijinho. A Fovinha, mais uma vez, parabéns pela tua emissão. A Luana, uma beijoquinha, comadre. Álvaro, um beijinho para ti e para a Irene. Também o Tuguinha Boy, levas um chuto no rabiosque. Porquê? Porque me apetece. Ironside, também um beijinho. Charme, um beijinho. Também um beijinho para a Bina, um beijinho para a Gorete, ela que foi então tomar duche, é a verdade, e também jantar, também merece, não é verdade? Ora, e a minha ficholas, a nossa Nanda, um beijinho para ela, e também estou aqui a fazer-vos companhia. Para quem se encontra do outro lado, eu já lá vou. Burburras de amor é o tema que deixo então para todos, aqui na nossa salinha.

Estamos então para todos aqui na nossa salinha de convívio. Para quem se encontra do outro lado, pelas nossas aplicações móveis, Facebook, são associadas, um beijinho. Obrigado por estarem desse lado e também mais muito especial para quem já deu o seu oi. Estamos aqui deste lado. A Augusta Santos, também a Ana Vinagre, a Fernanda Calado, Odete Santos, o parente Ratito, é verdade, ele que pergunta se aqui na ilha também há polvas. Há polvas, há polvos, há de tudo, parente, há de tudo aqui. Também para Beto Mendonça e para o nosso doutor Miguel Paredes, também um beijinho. É verdade, Prince, mas eu acho que essa tartaruga está na areia à procura de um sítio bem agradável para pôr os ovos. Sabes que elas colocam os ovos na areia. Elas saem quando é a altura de pôr os ovos, não é? Elas vêm para a terra e deixam então os ovos na areia. Uma beijoquinha então para todos vocês. Este tema que se segue que diz: Ai, quem foi? Vai então para quem se encontra do outro lado.

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3: Então, uma boa tarde também ali para o Marco, ele que também se juntou a nós. Por isso, eu já te digo o valor, tu vais cair, mas pronto, eu já te digo, não é Turtles, é Roshi. É verdade, ele está muito caro, é um power bonito, que saiu já 3 vezes, creio eu, ainda vai sair hoje, mas está um power muito caro. Mas pronto, no trade é isso mesmo assim que fazem, não é? Aproveitam para tentar... que nós pagamos mais pelo power, não é verdade? Ora, deixando de powers, porque quem está do outro lado não entende dessas coisas, El Souza, um beijinho também para ti que te juntaste a nós e também um beijinho para a Maria Brito, que também se encontra então do outro lado. Ora, vamos então à minha primeira participação, que eu estava aqui a ver se o telemóvel entrava com o código e o telefone estava ao contrário. É verdade. Ora, olá, boa tarde.
4: Olá, olá, boa tarde. Boa tarde aqui, nosso amigo locutor. Tarde, tenho uma feliz menção da tarde, quinta-feira, com votos de boa missão. Assim também quero aqui agradecer a nossa amiga doutora Fofinha pela linda missão. Muito obrigado, Fofinha. Um grande beijinho para si. E assim estar, quando for possível, uma músicazinha ao seu gosto para todos nós. Estamos aqui na sua companhia. Muito obrigado, um grande beijinho para si. Continuo na escuta, que agora vou agarrar o meu triciclo. Ele está fazendo, deitar uma aguinha nas batatas. Porque teve muito, muito calor aqui deste lado. E tenho que ir a refrescar as batatinhas. É porque está calor, não é? Que elas não conseguem beber água se eu não deitar. A gente, quando tem sede, passa a torneira, não é? Mas as batatinhas estão na terra. Eu tenho que chegar lá à água a elas. Um grande beijo.

0: Toninho, que já fui cortar o meu cabelo para lavar e agora já vou para casa, que amanhã virá chorar o cabelo. Um grande beijinho, por escuta.
1: Um beijinho, Beto. É verdade, se não fores lá regar as semilhas, como vocês dizem então na Madeira, elas não se regam elas próprias. Olha, aqui teve um dia... Teve já de quase as três estações aqui hoje. Teve fresquinho de manhã, teve bastante nevoeiro, choveu, só faltou cair neve, é verdade. E esteve o calor desta tarde e está previsto bastante calor para domingo e segunda-feira, está para chegar aos 34, vamos ver até onde é que isto vai, não é verdade? Porque para aqui não é normal. Mas pronto, nós reclamamos quando está frio, reclamamos quando está calor. Um beijinho para ti e para todos vocês que se vão juntando então ao outro lado. Bora lá ficar com este tema que eu vou juntar à participação do Beto.

0: prémios juntem então à participação do Beto Mendonça na nossa Celinha Lessoso. Um beijinho e também um beijinho para a Tina, que também se juntou a nós. O Marco eu já tinha cumprimentado. E para todos vocês que se vão juntando do outro lado, obrigado, um beijinho. Bora lá ficar com mais uma participação que vem então da nossa Maria Brito. Kaique, também um beijinho para ti, que acabaste então de te juntar a nós. Vamos então aqui. Olá, olá!
1: Olá, muito boa tarde aqui a nossa locutora Star. Boa tarde, Star, boa emissão, com as intenções de uma feliz e abençoada quinta-feira, uma excelente semana, quase com cheirinho a fim de semana. Star, quando for possível, passei um tema para ti, também para todos aqueles que estão na tua companhia, também para agradecer ali à fofinha pela fantástica emissão que ela nos fez e também como todos aqueles que já passaram também com as suas emissões. Muito obrigada, continuações de uma boa emissão, sejam felizes e façam sempre alguém ainda muito mais feliz. Muito obrigada, Star. Continuações de uma boa emissão. Um grande beijinho, meu. Muito obrigada.
0: Obrigado, meu Maria, por estares aí e também por participares. Um beijinho para ti. Vamos então ficar com o tema que diz: Levanta o mundo. Deixa ver como é que se diz aqui. Levanta o mundo, ainda precisa de você. Bora lá então.

0: tema foi então sugerido pela nossa ouvinte Maria Brito. A nossa locutora Margarida também já sentou a nós uma beijoquinha para ti e para todos vocês que se vão juntando do outro lado. Ora, vamos a mais uma participação que elas vão ir seguidinhas, é verdade. Ora, vem da parte do Prince do Vento, ele que diz: olá, olá, boa tarde, Star, e boa emissão. Gostava de ouvir este tema que compartilho contigo e com todos na tua escuta. Obrigado e beijinhos. Obrigado eu por estares aí, Prince, e por participares.
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Tema V, então, da parte do príncipe que dedicou, então, para mim, partilhou comigo e com todos vocês a minha Ficholas, a nossa Nanda, que também já se juntou aqui à nossa companhia. E para todos vocês do outro lado, vai uma beijoquinha da minha parte. Vamos a mais uma. Vem da parte do El Souza, que diz que é, então, para ti, beijos e boa emissão. Obrigado por estares aí também por participares. Vamos então ficar com este que diz: sempre juntos, dois corações, um destino, um amor para sempre.

até me vê então da parte do El Sousa, que dedicou então para mim com um beijinho. A gatinha, um beijinho também para ti. E vai um beijinho também para a Ritinha Gou, que também passou então lá por uma das minhas postagens. Uma beijoquinha também para ti. Ora, o próximo som vai para o Prince, vai para a Maria Brito, também vai para o Beto Mendonça. Então, e pelas vossas participações. Vamos lá.

Rebelião Olhos nos Olhos também a passar hoje aqui na minha emissão. O próximo tema que se segue vai para todos vocês que se encontram então do outro lado, no escondidinho, como nós costumamos dizer, porque alguns vão dando o seu feedback, mas a maior parte de vocês fica só na escuta, ao qual eu, neste momento, sou eu que estou aqui nos comandos da RPO, agradeço por estarem desse lado. Onde anda você então? O tema que eu vos deixo.

Este tema foi então para todos vocês que se encontram do outro lado na nossa salinha de convívio. Quem se juntou a nós, deixa ver, pirata, uma beijoquinha também para ti. Ora, o próximo tema que se segue vai então para quem? Deixa ver para quem que vai. Para El Sousa, o pirata, a luz, Serena, também o cowboy, a gatinha, o Matrix, a Tina, o chuchu das emoções, o Prince, a Luana, o Álvaro, para a sua Irene e para todos os. E o Tuguinho, é claro, e para todos os outros moderadores que possam então estar ou não estar na nossa sintonia. O Matrix também é nosso moderador, é verdade, ele está disfarçado ali, é, ele está a Porto, é verdade. Bora até ficar com este tema que diz: para ouvir, amar e sonhar, a culpa nunca foi sua.

vamos então a mais um tema, porque depois iremos então dar término aqui à minha primeira hora. O próximo tema que se segue vai então para todos os meus colegas locutores presentes e não presentes. Neste momento estou eu, a Nanda, o Marco, a Goretti, a Margarida, a Bina, o Charme, o Ironside e para todos os outros que possam não estar na escuta, fica então este tema com um beijinho para vocês.

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1: Entrando então na minha segunda hora, Tânia, um beijinho também para ti que te juntaste nós e a todos vocês que se vão juntando do outro lado. Ora, vamos a mais uma participação. Vem então da parte do, deixa ver quem é esta, do El Sousa, que diz assim, deixa ver, depois quando a Luz estiver na sala, dedica este tema para ela. Ó, Luz, tu estás aí, não estás, mulher? Tu estavas a escrever. Tu dê lá se tu estás teclando. Ó, Luz, anda cá. Que este tema vai então para ti da parte do El Sousa. Vamos lá então ficar com mais um som aqui para todos. Que também partilhas, não é verdade, Luz? É claro que sim.

Setema vem então da parte do El Sousa, que queria então dedicar para a luz. Ó chuchu das emoções, ele que agora colocou então no nick esquecido. Eu perguntei-lhe quem é que se esqueceu, de quem é que te esqueceu. Ele diz que eu me esqueci dele. Eu até já te dediquei uma música e tudo, vê lá se eu me esqueci. Eu nunca me esqueço dos ouvintes que estão na sintonia da EPROIO, então dos ouvintes que se encontram aqui na nossa salinha. Nada disso. Sejamos mais sérios, meus maravilhosos e minhas maravilhosas do meu coração. Fora as avestruzes que andam por aí. É verdade. Ora, deixamos lá as avestruzes, porque quanto menos importância lhe damos a elas, melhor. Ora, vou tratar aqui então de mais uma participação do nosso Beto. Este tema que se segue vem então da parte do Prince, que diz: quando puderes, passa este tema apenas para ouvir. Vamos lá.

0: Este tema, o príncipe disse que queria então apenas escutar, não foi exatamente. Ora, deixa eu ir aqui então ao meu telemóvel, deixa eu ver se mais alguém se juntou aqui na nossa salinha, não, deixa eu ir aqui ao meu telemóvel, porque isto agora promete, é verdade. Vocês acham que não, mas isto agora promete, que nem é bom. Olá, boa tarde, vamos lá ver quem é que anda aqui.
1: Olá, Star, novamente. Star, eu vou-lhe pedir uma musicazinha. Uma musicazinha de uma missa. Que eu estou aqui para dar uma missa aqui ao ratinho que apanhei ele aqui na fazenda, que estava aqui a comer as minhas semelhas, as minhas batatas. Na segunda-feira apanhei um esquilo. Um porco-espinho. E hoje, nem quinta-feira, que eu montei a ratoeira ontem, porque tive coisas para fazer, né? E então hoje apanhei ali o meu ratinho. E então ele vai ficar aqui na história. E eu vou-lhe pôr ali uma aguinha, que vou-lhe pôr ali no jacuzzi. Vou-lhe aquecer uma aguinha aqui, porque o tempo. Aquecer, não vou aquecer, porque a água está quentinha, também está calor aqui deste lado. E então eu vou-lhe dar ali um jacuzzi, e depois dele sair ali do jacuzzi, vou-lhe pôr ali a descansar um pedacinho. Uma musicazinha aí para o meu hamster, se for possível, estar, tá bom? Um grande beijinho para si. Você quer vê-lo? Eu até já lhe faço a questão, já lhe mandei aqui o vídeo dele. Um grande beijinho. Para quem quiser ver, está no Facebook. Um grande beijinho.
0: Aquilo não foi um hamster, aquilo não foi um ratinho, aquilo foi uma ratazana que ele me mandou para eu ver. É verdade, eu até me arrepiei só de ver aquilo. Que eu aqui também as vejo elas, não é verdade? E ratos grandes, ratazanas, aquilo há tudo por aqui também no campo, não é verdade? Mas digo-vos, eu até me arrepiei só de ver aquilo. É verdade. Pronto, ele diz que apanhou um porco-espinho, não sei onde é que ele apanhou o porco-espinho, mas hoje foi para os ratos. Olha, o que é que se vai fazer? Olha, ele diz que ainda vai pôr ele no buraco, nem é bom. Ora, eu escolhi esta que diz Despacito contigo, Bruno Mars aqui também com a participação de Lady Gaga. Pronto, anda lá na sua horta, na verdade, na sua herdade, a regar as batatas, o milho, os tomates, tem que ser regado, porque quando não chove, nós temos que regar, não é verdade? Vamos lá.

Este foi então o tema que eu juntei à participação do Beto, que queria uma musiquinha também lá para dedicar ao seu Ambrósio. Pronto, aquilo fica o Ambrósio. Vamos a mais um tema que eu deixo para todos vocês que já passaram pelas minhas postagens, já passaram também pelo meu Messenger com um beijinho enquanto eu estou a tratar de mais uma participação.

0: Mais uma participação. Eu estou aceitando pedidos musicais, mas tentem pedir no estilo de música que eu estou a passar. Eu hoje não estou com aquele estilo de música de pimba, nada disso. Eu hoje estou calminha porque me apetece também escutar estes sons. Por isso, o meu privado está aberto, podem pedir à vontade, mas entrem neste estilo musical. Desculpem lá quem quer pedir o Ambrósio, como ali o nosso Ironside, mas eu hoje não estou para esse lado. Vamos lá então a mais um tema que vem então da parte da nossa ouvinte Maria Brito.
1: Olá, Star, mais uma vez, boa tarde. Olha, se ainda for possível, passa aí mais um tema para ti e também partilho com todos, claro, que estão na tua companhia. Continuações de uma boa missão, um grande beijinho e muito obrigada.
0: Olá Maria, muito obrigado mais uma vez. Vamos então ficar com Amor Não Tem Limites.

Este tema foi então sugerido pela nossa ouvinte Maria Brito, aqui na nossa salinha. Já conto que eu já conto. É verdade, já sinto um beijinho. Um beijinho também para o António e para a Gabi.

Este tema foi então para todos aqui na nossa salinha. Um beijinho vai também para a Fátima, que se encontra também do outro lado na nossa companhia. Ora, vamos então a mais um tema que vem da nossa Margarida, ela que diz: para todas as cotas na tua escuta. Pronto? Eu não me vou incluir nesta música ainda, porque eu ainda não sou cota. Então, para quem estiver nos 60, eu ainda não cheguei lá, ainda falta alguns aninhos para eu ser então a cota. Fica então este tema. Obrigado, Margarida. Uma beijoquinha para ti.

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1: A tema vem então da parte da Margarida, ela que dizia para todas as cotas na tua escuta. Então, para vocês cotas e não cotas, é verdade, porque seja mulher de 40, mulher de 50, mulher de 60, é tudo mulheres, não é verdade? Bora lá então ficar com mais um tema, será então a minha última participação, pois eu não irei aceitar mais. A partir das 21 irão ficar na companhia do nosso locutor Charme, ele que também irá ter todo o gosto de satisfazer os vossos pedidos musicais. Ia dar um beijinho ao Romão, mas ele escorregou na casca da banana. Ora, da parte do Jacinto, que eu já conto, eu vou já contar, ele diz: boa noite, boa emissão, senhora locutora. Senhora ficou do outro lado, aqui eu sou star. Para dedicar a si com muitos beijinhos e também a quem te escuta. Obrigado, Jacinto, por estares aí e também por participares.

Até me vê então da parte do Jacinto, ele que dizia boa noite, boa emissão. Este tema então para mim e também para mim com beijinhos e também para todos que se encontram então na sintonia da IRPO. Ora, vamos então a mais um tema. Este vai para a Margarida, vai também para o Jacinto e vai também muito especial para a Fátima, que se encontra do outro lado com beijoquinhas então para vocês os três aqui da minha parte.

Cambiaste lá a vida, Rio Roma também hoje aqui a passar. O próximo vai direitinho para o nosso Dr. Charme, pois será ele que irá ficar na sua companhia a partir das 9 horas, mais coisa, menos coisa. Para ti, Charme, com um beijinho e também uma excelente emissão, eu te desejo.

tema foi então direitinho para o Charme, com votos de uma excelente emissão. O próximo tema que se segue vai para todos vocês que me acompanharam do outro lado, pelas nossas aplicações móveis Facebook, são associadas, para quem passou pelas minhas postagens e também para quem passou pelo meu Messenger com as joquinhas. E obrigado por estarem desse lado. Quem se juntou aqui a nós, Muniz, também um beijinho para ti.

0: tema foi então para todos vocês que me acompanharam do outro lado. O próximo tema que se segue eu deixo para todos vocês que foram passando então aqui pela nossa salinha de convívio, mas muito em especial para quem ainda aqui está, para aquele verdinho, para o El Sousa, a gatinha, a Tânia, o Muniz, também o Chuchu das emoções, o Prince, o António, o Jacinto, que eu já conto, o Álvaro e a sua Irene, o Tuguinha, o Ironside, o Charme, a Bina, que foi então ao café, agora é tio Marco, a Margarida, o Tossaraiva, a minha Ficholas, a nossa Nanda e para mim. E eu já volto então para me despedir e passar os comandos ao nosso Luctor Charme.
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assim chegou ao fim estas duas horinhas que eu estive aqui deste lado a fazer-vos companhia. Se nada acontecer em contrário, estarei então na sua companhia no próximo sábado pelas 13 horas de Portugal Continental. Se nada acontecer até lá, sejam felizes, façam alguém ainda mais feliz. Se for possível, na nossa companhia, na companhia da RPO, melhor ainda. O Mundo é Nosso, a Rádio dos Afetos. Uma rádio feita por nós, locutores amadores, que damos o nosso melhor, 100%, mesmo às vezes estando só nos 20%, mas damos o nosso melhor para você ouvinte que se encontra então desse lado a fazer-nos companhia, seja de férias, seja a trabalhar na horta, é verdade, apanhando ratos, como o nosso ouvinte Beto Mendonça, ou então mesmo, se estiver doente, rápidas melhoras para vocês. Um beijinho e charme, uma excelente emissão, eu te desejo. Fui!

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2: Ora então, muito boa noite a todos os ouvintes da Web Rádio Portugal Online. Eu sou o Locutor Charme, vou estar por aqui na vossa companhia até bem perto das 23 horas de Portugal Continental. Ora, quero dar os parabéns à nossa locutora Star pela sua excelente emissão. Continuação de uma boa noite, beijocas, bom jantar, bom descanso. E aqui vai este tema de Tommy Johansson com este... com este cover de Elton John, Circle of Life. Vai então para a Star com beijocas, continuação de uma boa noite. E mais uma vez, muito obrigado pela excelente

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2: E vamos então continuar com mais um tema. Oh, Mon Désir! Este tema que vou então dedicar a todos aqueles que se encontram por ali na nossa salinha oficial de chat, na sala oficial da RPO, na salinha de conversação, onde nós estamos todos a conversar e a brincar e a ouvir a música, é claro. Ora vai então para a Star com beijocas, para a Nanda com beijocas, para o Marco, aquele abraço, para a Goretti, beijocas, para a Bina, beijocas, para o Iron, abraço, para o Álvaro, abraço, para o esquecido, que é o Chuchu, abraço, também para o António, aquele abraço, também para a sua esposa Gabi, beijocas, para o Sintra, aquele abraço, para o Lendário, aquele abraço, para o Prince, aquele abraço, para a Tânia, beijocas, para a Gatinha, beijocas, para o Sousa Doido, um grande amigo de longa data aí dos chats e das rádios, também um grande abraço. Continuação de boa noite para todos, obrigado a todos por estarem por aí desse lado, sempre na nossa companhia. Vamos então ouvir este tema, Oh Mon Désir, que é em francês, e vai então para todos vós.

Continuação do Boa Noite, afinal o El Sousa não é o Sousa doido, não senhor, é outro doido, mas é um corisco mal amanhado lá dos Açores, São Miguel. Ora então, vai então um grande abraço, continuação de uma boa noite. E vamos então continuar com Verona, Fire in My Heart, este tema que vou então dedicar a todos aqueles que se encontram nas nossas páginas do Facebook, nas

Para Fabian com Always, este tema que vai então para todo o auditório da Web Rádio Portugal Online, para todos aqueles que se encontram por aí a ouvir a nossa vossa rádio, pelos quatro cantos do mundo, ou seja, pelos quatro sítios do mundo, porque o mundo não tem cantos, já pensaram bem? Porque se o mundo é redondo, não pode ter cantos. Ora então, continuação de uma boa noite para todos. Lara Fabian, Always.

E vamos então continuar, depois deste tema fantástico de Lara Fabian, Always. Vamos então continuar com Vicky Souza e Denis. Dime, mi amor. Ora, este tema aqui é um pedido que vem então da parte da nossa ouvinte Maria Brito, ouvinte e amiga, claro. Maria Brito, ela diz assim: olá, muito boa noite, boa emissão. Quando possível, um tema para si e para todos os que estão na sua companhia. Também agradeço à Star pela fantástica emissão e para todos os locutores que também já passaram hoje por aqui. Muito obrigada. Continuação de uma ótima noite e boa emissão. Beijinhos. Da minha parte, Maria Brito, beijinhos, continuação de uma boa noite, resto de uma boa semana. E aqui vai então este lindo tema. E mais uma vez, muito obrigado pela participação.

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1: E já estamos então com Paul Ekman, com este My Love, My Life, My Lovely Wife. Este tema que vai então para a nossa ouvinte Maria Brito, com beijocas, continuação de uma boa noite e um obrigado pela participação. Obrigado também por estar sempre por aí na nossa companhia, na nossa sintonia. É disto que é feita a Web Rádio Portugal Online. Dar e receber.

E vamos então ficar com mais um pedido. Um pedido que vem então da parte da nossa ouvinte Elisete Domingues. Ela que me diz assim: uma para ti de Rui Bandeira, voltar desta tua grande amizade. Ora então, aqui vai Rui Bandeira, da parte da nossa ouvinte Elisete Domingues, voltar. Da minha parte, Elisete, beijocas, continuação de uma boa noite. Muito obrigado também por estares por aí desse lado na nossa companhia. Aqui vai então este lindo tema na voz de Rui Bandeira.

Que e ouvinte Elisete vai então este tema de Vani Vabiula, I Missed You, I Know. Este tema que vou então deixar para a nossa amiga Elisete em forma de agradecimento com uma beijoca.

0: edição de Boa Noite, vamos então ficar com a mensagem do nosso amigo Beto Mendonça, ele que também já enviou a sua mensagem aqui para todos nós. Ora então, vamos ouvir o nosso amigo Beto Mendonça.
1: Olá, boa noite aqui nosso amigo Motor, Char. Char, tem uma feliz abençoada noite de quinta-feira, com votos de boa emissão. Assim também quero aqui agradecer a nossa amiga Leitora Setar, pela linda emissão, muito obrigado, Setar. Um grande beijinho para si. E assim, amigo Charles, quando for possível, uma músicazinha, ao seu gosto, para todos nós que estamos aqui na sua companhia. É que o Beto Mendonça está aqui a regar as suas batatinhas. Já baixou o sol, está bastante calor, né? E então estou aqui a regar as minhas batatinhas. Um grande abraço, Charles. Que tem que pensar que eu vou fazer um funeral também. Dar aqui um. Que é para. Não, pá, o martelo aqui é a bênção do artista. E então, e fazer aqui um bloquinho aí. E depois ele irá até casa. Um grande abraço. Atenção de uma boa missão. Para nós, né? Escuta. Marque um sorrisinho e tratar ele como um artista. Obrigado. Fui.
0: Obrigado, Beto Mendonça, continuação de uma boa noite. Muito obrigado pela participação. E aqui vai então este tema que eu escolhi, de Gloria Estefan. Um tema bem mexidinho, Touched by an Angel. Continuação de boa noite.

Pois aí, para o nosso amigo Beto Mendonça, vai então este tema, o Hot Dogs Hitman. Este tema que vai então para o nosso amigo Beto Mendonça, com um grande abraço, continuação de uma boa noite.

Pois é, e depois deste tema simplesmente fantástico de Timons e Luna Blue, com este No More Blue, vamos então continuar com Michael Bolton e Soul of My Soul. Vai então para todo o auditório da Web Rádio Portugal Online, continuação de uma boa noite. Quero cumprimentar ali o Ninja, com um grande abraço, continuação de uma boa noite. Ora então, aqui vai este tema de Michael Bolton, Soul of My Soul.

continuação de Boa Noite. Passam então 8 minutos das 22 horas aqui por terras de Sintra. Sintra, Lisboa, Portugal. Continuação de uma ótima audição para todos aqueles que estão por aí espalhadinhos a ouvir nas salinhas do Facebook e também a todos aqueles que já deixaram por lá os seus likezinhos e as suas mensagens de boa emissão. Aqui vai então Marissa com este Pat do Paradise. Vai então para todos vós, continuação de Boa Noite.

Mas aí, depois de Ricky Martin e Christina Aguilera com Nobody Wants to Be Lonely, vamos então ficar com Melodia Rockaves com este Don't Give Up, este tema que vai então para todo o auditório, continuação de uma boa noite. Vamos lá então ficar aí com um temazinho assim, um pouquinho mais puxado.

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4: Continuação de Boa Noite, já estamos então na sintonia de Marco António Solis com este De Onde Se Fui do Amor. E vai então para todas as meninas que estão por aí na sintonia da Web Rádio Portugal Online. Obrigado pela vossa preferência.

continuação de Boa Noite, depois deste tema de Rocking Twist Euphoria com este Say My Name, vamos então continuar com FF aqui sem ti. Continuação de Boa Noite para todo o auditório da Web Rádio Portugal Online.

E vamos então continuar com mais um tema, este tema que vou então dedicar a todos os meninos que estão por aí a ouvir a Web Rádio Portugal Online. Continuação de Boa Noite, Oath is Marella. Aqui vai então este tema para todos vós.

Pois é, estivemos então com Ricky Martin e Luan Santana, estranho. E já estamos então com Deep Fields com este Listen to My Heart. Continuação de Boa Noite. Quero cumprimentar ali o Ruben, que acabou de chegar à nossa companhia. Um grande abraço, continuação de uma boa noite. Também uma beijoca para a Cacau, que também chegou à nossa companhia. E aqui vai então este tema de Deep Fields, Listen to My Heart.

Estivemos então com Celine Dion com este tema em inglês, que é uma versão do tema Porque tu m'aimes encore, em francês, o original. Ora, e já estamos então com Soft Emotion Music com este Speak to My Heart. Continuação de Boa Noite para todos aqueles que estão na sintonia da Web Rádio Portugal Online.

Pois é, e depois deste tema bem animado de Rocking Jukebox Record com este Sweet Sweet Feeling, vamos então continuar com mais um tema de Marco António Solas, Miro ao Cielo. Vai então para todo o auditório, continuação de Boa Noite, e eu volto já para as minhas despedidas. Ora então, aqui vai este tema de Marco António Solas, Miro ao Cielo.

Pois é, continuação de Boa Noite Blue, Ashi me disse. E vamos então ficar com mais um tema, este tema, para terminar então a minha emissão de hoje. Ora, eu estarei por cá no domingo, às 21, para mais um Túnel do Tempo. Continuação de Boa Noite, obrigado a todos pela vossa preferência, obrigado a todos por estarem por aí desse lado na minha sintonia. Beijocas às meninas, abraços aos cavalheiros. Fui, boa noite.

Pois é, continuação do Boa Noite, quero fazer aqui uma pequena retificação. Estarei por cá amanhã às 19, das 19 às 21, para das 19 ou das 17, agora fiquei baralhado. Ora, é das 17 às 19, assim é que é, das 17 às 19 estarei cá para vos dar mais música com mais um túnel do tempo. Ora então, continuação de...

E vai então um grande abraço ali para o Ruben, também uma beijoca para a Tânia, também para o Esquecido. O Esquecido também um abraço para o Tuguinha Boy, pontapés e caneladas. Para a Bina, beijocas, continuação de boa noite para todos, bom descanso. Até

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